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0: Em cada episódio, uma aventura, uma pequena história com livros. No episódio de hoje vou falar-vos do livro Alfred Hitchcock, de Peter Ackroyd. Um dia, o Alfred Hitchcock pediu-me para eu aparecer lá em casa, que queria falar comigo, desabafar. Ele, naquele tempo, já doente. Alma, a mulher, andava também com muitos problemas de saúde. Como era emocionalmente dependente da mulher, estava visivelmente abatido. Andava com alguma dificuldade e tinha as marcas da idade e do álcool que misturava com os medicamentos que tomava. Eu admirava-o, mas achava que tinha de ter alguns problemas mal resolvidos. Mas quem não tem? Enquanto ele falava sem parar, eu tentava seguir-lhe o pensamento. Recordo aqui uma história a propósito do pai, que teria conspirado com um polícia para o prender numa cela. Com poucos minutos, mas depois toda a vida preso à fobia de polícias. Contou-me que tinha um interesse obsessivo pela culpa e pelo castigo. Graças à mãe e aos jesuítas, que sempre fora medroso, observador e muito no seu canto. E eu a pensar, enquanto ele me contava aquelas histórias, que ele nunca tinha mudado, que os medos e as obsessões ficariam com ele até o final dos seus dias. E nesse aspecto, parece que ficou sempre criança. Saí de casa dele profundamente impressionado e até comovido. Agora, sentado no meu sofá, revejo o filme A Janela Indiscreta, de 1954, com James Stewart e a lindíssima Grace Kelly. Bolas, ele era mesmo bom nisto. Boas leituras. 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Pois, todos gostamos. 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
1: São 2 horas.
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1: São 3 horas.
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2: São 4 horas.
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1: São 6 horas.
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1: São 8 horas.
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0: cada episódio uma aventura, uma pequena história com livros. No episódio de hoje vou falar-vos do livro Gaivotas em Terra, de David Mourão Ferreira, editora Assírio e Alvim. Publicadas pela primeira vez em 1959, estas quatro histórias funcionam quase como capítulos. Tal é a unidade subjacente em que se tece uma teia intrincada de relações entre as personagens, de umas novelas para as outras, tendo como pano de fundo a cidade de Lisboa. A temática central é o desejo, pleno de intensidade, intenção e por vezes ingênuo. A morte, por seu lado, parece pairar algures no horizonte. Em tal e qual o que era, episódios da vida de Maria Antónia são recontados pelo amigo de infância no seu velório. Por entre histórias de prisões, fugas, exílios e revoluções, ainda há lugar para a vida pueril e secreta de duas crianças. Maria Antónia era especialmente manipuladora. Tinha uma maldade em estado puro, de que se serviu ainda em criança, e mais tarde para se desfazer dos numerosos amantes. Temos todos de esquecer o mal que ela nos fez. A vida de nós todos teria sido muito mais pobre. Ah, sim, muito mais. Sem os constantes sobressaltos que a Maria Antónia nos dava. Depois ainda temos, e aos costumes disse nada, que seria vertido para o cinema em 1983 com o título Sem Sombra de Pecado. Ele era um rapazola de 22 anos, num mundo em guerra, mas graças à influência do pai, por ali andava naquela guarnição de Lisboa. O telefone sempre a tocar e do outro lado da linha a perguntarem se era da pastelaria Rex. Oh, nosso aspirante! Nosso aspirante! O telefone tocou, não tocou? Tocou sim, meu tenente. Alguma novidade? Não, meu tenente. Era engano. É rara a noite em que não telefonam para aí umas cavalheiras. Às vezes é só conversa. Outras vezes, e mais não disse. E com esta, me despeço. Boas leituras. 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
2: São 9 horas.
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1: Dez horas em Portugal Continental e na Madeira, 9 nos Açores. Sexta-feira, 14 de agosto, Eduarda, crise no Báltico.
2: Aviões da NATO abateram hoje um drone nos céus da Letónia. As ameaças híbridas estão a subir de tom na região do Báltico. É preciso ajudar Moçambique. Um relatório das Nações Unidas expõe as dificuldades da ajuda humanitária ao país. São cada vez mais os europeus expostos ao calor extremo. Em Portugal, a Cruz Vermelha testa projeto de refúgios climáticos em Lisboa e em Braga.
1: 29 graus a esta hora em Faro, Funchal 26, Lisboa 23, Ponta Delgada 22, Porto e Coimbra com 21. As notícias com Eduardo Maia.
2: Amanhã traz notícias de caças da NATO no ar esta sexta-feira por causa de um drone que entrou no espaço aéreo da Letónia. O drone foi abatido pelos aviões da Aliança Atlântica, confirmaram as autoridades letãs, sem identificar para já a origem do aparelho. As incursões de drones nos países bálticos têm vindo a aumentar e a Finlândia, durante a noite, fechou temporariamente o espaço aéreo e marítimo no Golfo da Finlândia. A ameaça não foi especificada. Entrevistado na televisão russa, Sergei Lavrov, responsável pelos negócios estrangeiros, garantiu hoje que a Rússia vai ter como alvos todos os apoios à máquina de guerra ucraniana. Moscovo pretende desmantelar todas as ajudas do Ocidente a Kiev, tornando para isso mais duros os ataques russos a estes alvos. Ao quarto dia depois do sismo violento na Colômbia, as operações de busca de sobreviventes prosseguem. O balanço atual das vítimas do terremoto é de 281 mortos e de 4 mil feridos. Há perto de 400 pessoas desaparecidas e as autoridades garantem que as buscas só vão parar depois de todos os desaparecidos serem localizados. O presidente da Indonésia fez o discurso do Estado da Nação e anunciou o encerramento de 750 empresas públicas até ao final do ano. Prabowo Subianto justificou que muitas destas empresas são improdutivas e que representam um peso grande para o Estado. O governo vai também criar um tribunal especial que vai investigar a gestão das empresas públicas e aquilo que andaram a fazer nos últimos 30 anos. O objetivo, anunciou Subianto, é combater a corrupção no país. As Nações Unidas avisaram esta manhã que Moçambique só tem garantida, nesta altura, um terço da resposta humanitária de que precisa até ao final do ano. Com mais de 28 mil deslocados por causa do conflito armado no país e também com o risco acrescido de seca que pode sofrer por causa do El Niño, o retrato da situação humanitária em Moçambique foi divulgado esta manhã pelo Gabinete das Nações Unidas, que coordena os assuntos humanitários. Miguel Bastos.
3: O plano do Gabinete das Nações Unidas defende que são necessários mais de 460 milhões de euros para ajudar as populações afetadas pelas cheias e também pelos conflitos militares. Mas até agora foram mobilizados menos de 140 milhões. A organização refere que o país continua ameaçado por várias crises simultâneas. Permanecem os efeitos das cheias registadas este ano e teme-se já uma seca provocada pelo El Niño, o que poderá agravar a insegurança alimentar. Ao mesmo tempo, a violência armada continua a fazer crescer o número de deslocados na província de Cabo Delgado. A violência começou em 2017 e já provocou mais de 6.600 mortos e mais de 28 mil deslocados. Só no mês passado, as Nações Unidas contabilizaram cerca de 2 mil pessoas deslocadas, destas 65% são mulheres e crianças. A resposta humanitária das Nações Unidas já alcançou 580 mil pessoas no país, mas a meta prevista para este ano era superior a 1 milhão de beneficiários. A capacidade de assistência está condicionada pela falta de recursos.
2: Moçambique vive múltiplas crises simultâneas. O impacto das cheias, que ainda se faz sentir, também o deslocamento das populações por causa da violência armada no norte do país e a ameaça do agravamento da insegurança alimentar. Por isso, as Nações Unidas avisam esta manhã que Moçambique precisa de mais ajuda internacional. A central nuclear de Almaraz vai continuar a funcionar durante mais 4 anos. O governo de Madrid aprovou hoje esta decisão, o adiamento por 4 anos do encerramento da central. O debate já durava há vários meses. A decisão do governo espanhol chegou agora. O prazo foi prolongado por causa das preocupações que existem no país com o abastecimento energético, preocupações que se levantaram depois do apagão do ano passado na Península Ibérica. Almaraz é a maior central nuclear de Espanha e é responsável por 7% da eletricidade produzida no país, e apesar desta decisão, a Espanha garante que vai manter o compromisso de acabar com a energia nuclear no país até 2035. A vaga de calor que continua a afetar grande parte da Europa vai expor a temperaturas altas, superiores a 35 graus, durante o dia de hoje. 150 milhões de pessoas em Espanha, em França, na Alemanha e também em Itália. No total, cerca de 350 milhões de europeus podem registar máximas e viver debaixo de máximas acima dos 30 graus. Ora, a Cruz Vermelha Portuguesa está a deitar mãos à obra para ajudar o país a criar refúgios climáticos, olhando para este cenário que se vive na Europa, e enfrentar as vagas de calor que são cada vez mais persistentes. Para ajudar as populações, a Cruz Vermelha prepara um projeto piloto que vai arrancar em breve em Lisboa e em Braga, inspirado noutros exemplos internacionais, e que inclui também medidas para prevenção e proteção contra os incêndios florestais. Gonçalo Costa Martins.
4: É uma iniciativa global, mas que Marta Neves, gestora do projeto, diz que traz uma novidade.
5: Noutros países este projeto tem sido mais explorado nas ondas de calor e nas cheias, e Portugal será o país pioneiro a fazer este projeto adaptado aos incêndios.
4: E para este problema, as zonas rurais de Braga são um laboratório da Cruz Vermelha.
5: Mais na região de Braga, sim, expectamos uma melhoria na preparação para os incêndios, não é? Um maior envolvimento comunitário naquilo que é a gestão do território e na redução de riscos.
4: Uma ideia concreta.
5: Termos grupos de voluntários que ajudam, por exemplo, os mais idosos que podem não ter capacidade de fazer a limpeza dos seus terrenos.
4: Ideias em aberto, ainda assim, a Cruz Vermelha está numa fase inicial deste projeto Cidades Mais Preparadas, financiado até 2029 pela seguradora Zurich, a pensar em Braga e em Lisboa.
5: Já pensamos em algumas freguesias específicas e a partir daí fizemos os nossos cálculos de impacto, que também tem a ver aqui com a abertura das freguesias e dos municípios para dar as boas-vindas a este projeto e aceitar este projeto ou não.
4: Com a população sobre ondas de calor e incêndios, a organização quer ter formações de primeiros socorros, simulacros ou planos de emergência. Marta Neves aponta também a vontade de reforçar ou de ter novos refúgios climáticos.
5: Com certeza que para o ano já teremos uma rede de refúgios climáticos preparados, adaptados às comunidades. Portanto, sim, eu diria que passa um bocadinho pelos dois, quer seja por dar aqui algumas características extra aos que já existem e aos que não existem, procurar novos e tentar dinamizar da melhor forma possível.
4: Expectativas de começar no inverno, o que vai chegar no verão.
2: Durante os próximos 3 anos, a Cruz Vermelha Portuguesa espera conseguir preparar cerca de 100 mil pessoas nestas duas cidades, Lisboa e Braga, para responderem com mais eficácia aos riscos ligados ao calor extremo e também aos incêndios. Há vários hospitais públicos com tempos de espera nas urgências muito acima do recomendado esta manhã. Esta hora a maior espera verifica-se no Hospital de Portimão, no Algarve. Os doentes com a pulseira amarela estão à espera 7 horas para serem atendidos. No Hospital Garcia de Horta, em Almada, a espera está acima das 6 horas, e há depois vários hospitais em que os doentes considerados urgentes estão a aguardar mais de 4 horas para serem vistos pelo médico. É o caso do Hospital de Santo André, em Leiria, e também do Hospital de Faro. No Hospital do Barreiro, a espera está acima das 3 horas. Portugal tem tido ao longo dos anos bons indicadores de vacinação, mas o Algarve é uma das regiões do país onde se registaram algumas das mais baixas taxas de vacinação, sobretudo infantil. Os dados da Direção-Geral de Saúde relativos ao ano passado mostram que as maiores desigualdades são em várias vacinas, na vacina do HPV, da gripe e também da Covid-19 e que a cobertura vacinal em alguns municípios nem chega aos 60%. A repórter Tatiana Felício foi perceber porquê.
6: Vila do Bispo e Aljesus surgem repetidamente entre os concelhos com menor cobertura vacinal. Em Vila do Bispo, por exemplo, apenas 55,6% das crianças receberam a quinta dose da vacina combinada para o tétano, difteria, tosse convulsa e poliomielite. No caso da segunda dose da vacina contra o sarampo, papeira e rubéola, o valor aumenta ligeiramente para os 62%, mas são valores abaixo das metas nacionais. A diretora clínica para a área dos cuidados de saúde primários da ULS Algarve, Rubina Correia, aponta a mobilidade e a presença significativa de população estrangeira como possíveis causas.
7: Não há uma causa única e tem que ser analisado com muito cuidado para que a intervenção também seja correta. Portanto, não devemos dizer que há uma recusa vacinal e por isso tem uma taxa baixa. O que nós sabemos é que são concelhos com um elevado número de pessoas estrangeiras, o que pode querer dizer que há muita mobilidade.
6: Rubina Correia refere que, por outro lado, há municípios algarvios como Silves, Lagos, Albufeira, Loulé ou Tavira, entre os que têm a maior taxa de vacinação, mesmo com a falta de médicos de família que afeta o Algarve.
7: Menos contactos, menos vindas ao médico, menos vindas à equipa de saúde, menos oportunidades de vacinar. E aqui Vila do Bispo é uma população que está, para 5 mil pessoas, tem uma médica de família. Quer dizer, tem zonas do Barlavento que mais de 50% da população não tem médico de família.
6: A baixa cobertura vacinal nos dois municípios algarvios não se limita às vacinas infantis. Também as vacinas contra o HPV e nas campanhas sazonais contra a gripe e a Covid-19 têm resultados abaixo do resto do país.
2: A região do Algarve, com resultados na vacinação que não estão na média do resto do país. Esta reportagem de Tatiana Felício foi à procura de algumas respostas para isso acontecer e a grande mobilidade da população, assim como o facto de haver muita população estrangeira no Algarve, são razões apontadas pelas autoridades de saúde no Algarve para esta diferença em relação aos indicadores nacionais de vacinação.
8: Foi o Jornal das 10, numa edição de Eduardo Maio. Próxima edição às 11 da manhã e informação em permanência em noticias.rtp.pt.
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Olá, muito bom dia. Sejam bem-vindos a mais uma Manhã da Telefonia. São 10h14 da manhã. Eu sou a Leonor Pissarra e vamos começar com Feels de Pharrell Williams, Katy Perry, Big Sean e Calvin Harris.

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10h35 da manhã, acabámos de ouvir Balada do Desajeitado, dos Dama, com Salvador Seixas. Já a seguir temos Bem Bom, das Doce.

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1: São 11 horas.
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1: Bom dia, são 11:02 da manhã. Passamos agora a ouvir as ocorrências da Guarda Nacional Republicana de dia 13 de agosto de 2026.
2: Bom dia, senhores ouvintes. Fala-vos o segundo sargento Rui Beijinho da Sala de Situação do Comando Territorial da Guarda Nacional Republicana em Évora para vos informar acerca da atividade operacional desenvolvida no dia 13 de agosto de 2026. Na responsabilidade deste comando ocorreram 9 acidentes de viação, sendo 6 colisões, 2 despistes e 1 atropelamento, do qual resultaram 2 feridos leves. Registaram-se 3 incêndios, sendo 2 urbanos e 1 natureza agrícola, tendo ardido cerca de 0,01 hectares de pasto, tendo resultado danos materiais. No âmbito da criminalidade foram registradas 14 ocorrências, sendo 6 crimes contra as pessoas, 5 crimes contra o património, 2 crimes contra a vida em sociedade e 1 crime previsto em legislação avulsa. Foram efetuadas 2 detenções em flagrante delito, sendo uma pelo crime de condução em estado de embriaguez e uma pelo crime de ameaças e coação. No âmbito de controle nacional registámos 43 infrações relativas à legislação rodoviária. Mantemos as operações direcionadas à prevenção da floresta e ao controle do mato da madeira do pinheiro, do policiamento intensivo cheiro, sensibilização da problemática dos afogamentos, uma operação com incidência na sensibilização para a necessidade de adoção de comportamento de autoproteção escolar, uma operação com incidência na segurança de residências no período de veraneio, verão seguro e campo seguro. Por hoje é tudo, a salva de situação do Comando Territorial de Évora e restante efetivo das unidades. Desejo a todos vós um ótimo dia.
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0: E foi Pessoas Normais de Miguel Luz. Já a seguir temos Dillas com Direção Paris.
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4: Gosto na sua rádio Telefonia do Alentejo. Bom dia, hoje trago um tema que enquanto jovem alentejana me faz cada vez mais pensar. Porque é que tantos jovens estudam no interior e depois acabam por sair? Ao longo dos últimos anos temos assistido a uma realidade cada vez mais comum. Muitos jovens crescem e estudam no interior, fazem aqui o seu percurso académico e quando chega o momento de começar a trabalhar, acabam por procurar oportunidades noutras cidades, sobretudo em Lisboa. E em muitas áreas percebe-se porquê. É na capital que se concentram muitas empresas, mais ofertas de emprego e mais oportunidades para determinadas profissões. Mas isso também significa que muitas vezes, para seguirmos a nossa área de formação, temos de deixar a região onde crescemos. Enquanto jovem, acho que esta é uma questão que merece alguma reflexão. Porque estudar no interior não devia significar que depois de terminar o curso temos necessariamente de sair para conseguir trabalhar na nossa área. E não se trata de dizer que os jovens não devem sair. Conhecer outras cidades, trabalhar noutros lugares e ter novas experiências pode ser muito importante. O problema é quando sentimos que ficar não é realmente uma opção. Além disso, quando tantos jovens saem das regiões do interior, não é apenas uma questão individual. As próprias regiões acabam por perder pessoas qualificadas, jovens que poderiam trabalhar, criar projetos e contribuir para o desenvolvimento local. Por isso, acho que a discussão não deve ser apenas sobre porque é que os jovens saem. Também devemos perguntar o que pode ser feito para que tenham razões para ficar. Porque se queremos combater a desertificação do interior e manter estas regiões vivas, não basta dizer aos jovens que aqui devem ficar. É preciso que existam oportunidades para que possam construir aqui a sua vida. E talvez a questão seja mesmo esta. Se formamos jovens no interior, não devíamos também conseguir criar condições para que eles possam continuar aqui depois de terminar os seus estudos?
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Telepatia de Caliucci. Já a seguir temos Tiroteo de Marc Seguir, Raul Alejandro e Paul Grantz.

Hotline Bling de Drake, já a seguir temos American Boy da Estelle com Kanye West e pouco depois temos também o noticiário nacional com a Antena 1.

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1: Boa tarde, é meio-dia. 11 da manhã nos Açores.
2: Não é dessa maneira que a emergência médica melhora em Portugal. É assim que a Ministra da Saúde comenta a intenção dos profissionais do INEM de avançarem para duas greves no mês de setembro. Ana Paula Martins acusa também o Presidente do Sindicato dos Técnicos de Emergência Pré-Hospitalar, Rui Lázaro, de estar refém de interesses. O Ministério da Educação deu autorização às escolas para procederem ao pagamento de uma verba extra aos professores que estiveram envolvidos na correção dos exames nacionais do secundário já neste mês de agosto. Foram mais de 15 mil os docentes que corrigiram as provas na primeira e na segunda fase. A Associação Ambientalista Zero considera que não há motivos para o prolongamento do tempo de vida da central nuclear espanhola de Almaraz e pede ao governo português que se pronuncie sobre o caso, dada a proximidade desta estrutura do território nacional.
1: São notícias em destaque na informação Antena 1. Temperaturas a esta hora, no Porto estão 25 graus, em Coimbra 26, Lisboa com 27, Faro com 32. Nas ilhas, Funchal está com 25 graus, em Ponta Delgada estão 24. Jornal do Meio-Dia, a edição é de João Vasco.
2: A Ministra da Saúde mostra-se surpreendida com o facto dos profissionais do INEM pretenderem avançar para greves por causa das medidas inscritas na chamada refundação do Instituto. Ana Paula Martins não compreende a contestação dos trabalhadores da emergência médica ao trabalho que tem sido realizado pelo Presidente do INEM.
3: Porque é que, tendo nós uma pessoa como o Dr. Luís Cabral, um médico reconhecidíssimo na área da emergência médica, um homem que tem dado a sua vida no último desde novembro, não é? Quase um ano, a transformar o Instituto de Emergência Médica, porque será que, de facto, essa é a reivindicação e a razão fundamental para uma greve geral que pode afetar, naturalmente, os cidadãos. Não é dessa maneira que a emergência médica melhora em Portugal, bem pelo contrário. E é uma coisa muito surpreendente que seja feita essa declaração por parte do Presidente do Sindicato, o Sr. Rui Lázaro, porque parece que há ali outros interesses que eu ainda não consegui perceber muito bem, mas talvez até seja melhor eu não os perceber.
2: A acusação de Ana Paula Martins, um dia depois dos profissionais do INEM terem pedido a demissão de Luís Cabral e terem convocado duas paralisações para setembro. A ministra pede aos trabalhadores do Instituto Nacional de Emergência Médica que repensem a decisão de avançar para a greve.
3: Eu apelo aos nossos técnicos de emergência pré-hospitalar que repensem esta situação, porque, na verdade, sempre que há uma greve na área da emergência médica, nós temos aqui alguns limites de natureza ética que, como sabem, não podem nunca ser ultrapassados. Naturalmente que o Governo, o que fará se a greve avançar, que eu mais uma vez digo que tenho esperança que haja aqui ainda algum retrocesso, se a greve avançar, os serviços mínimos serão garantidos, mas mais uma vez não me parece que seja neste momento, através de uma greve geral, que aquilo que é, pelo menos dito, pelo STEP, pelo Sr. Rui Lázaro, com o qual, aliás, temos uma excelente relação, seja de facto motivo para esta situação.
2: Ana Paula Martins, Ministra da Saúde, em declarações há pouco no Algarve, depois de uma visita à Unidade Local de Saúde Algarvia. O Ministério da Educação anuncia que deu autorização para o pagamento do trabalho realizado pelos professores que classificaram este ano os exames nacionais do secundário, quer da primeira, quer da segunda fase. Em comunicado, o Ministério, liderado por Fernando Alexandre, adianta também que os docentes vão poder receber essas verbas já no vencimento de agosto. Teresa Correia.
4: As escolas podem requerer as verbas a partir de hoje, de maneira que os professores classificadores recebam já no vencimento de agosto os valores pela classificação dos exames nacionais. O valor a receber é calculado em função do número de provas ou itens que classificaram, 1 euro por item, 10 euros por prova em papel, no caso de geometria descritiva e desenho, para as reapreciações, 12 euros por prova e 18 euros por cada reclamação. No total, a classificação digital dos exames nacionais vai custar em pagamentos aos professores cerca de 2,6 milhões de euros. Em comunicado enviado às redações, o Ministério da Educação fala em compensar a disponibilidade e o trabalho dos professores num processo com constrangimentos e perturbações. O Ministério agradece ainda a toda a comunidade escolar envolvida na realização e classificação dos exames nacionais.
2: O Governo prevê gastar 2 milhões e 600 mil euros com o pagamento desta verba extra a quem corrigiu os exames nacionais do secundário. A entidade reguladora dos serviços energéticos não encontra motivos para afirmar que as gasolineiras estão a beneficiar de forma indevida da evolução dos preços dos combustíveis. Os resultados do estudo solicitado pela Ministra do Ambiente, a AERS, foram conhecidos nas últimas horas e a principal conclusão é de que não há uma evidência persistente que comprove que o preço dos combustíveis em Portugal sobe mais rápido do que desce. Arlinda Brandão.
5: O estudo não encontra evidência de um aproveitamento por parte das gasolineiras. A análise da AERS, entidade reguladora dos serviços energéticos, conclui que os operadores não tiraram benefícios abusivos da evolução dos preços dos combustíveis e refere que não há sinais do chamado efeito foguete pluma persistente. Esta é uma referência à expressão de que os preços do gasóleo e da gasolina junto ao consumidor sobem como uma flecha muito depressa e baixam como uma pluma muito devagar, ou seja, de que os preços na bomba sobem sempre mais depressa do que descem. O estudo do regulador entregue à Ministra da Energia diz que não há sinais disso. Aponta como responsáveis pela evolução dos preços, os impostos praticados em Portugal e as cotações internacionais.
2: A Associação de Revendedores de Combustíveis, a ANAREC, não se mostra surpreendida com as conclusões deste estudo. Mafalda Trigo alerta que o principal fator para as diferenças que existem face, por exemplo, à Espanha, são os impostos cobrados em Portugal.
6: A ANAREC já sabia que realmente estas seriam as conclusões possíveis, tendo em conta aquilo que nós temos vindo a defender desde há bastante tempo, que efetivamente o preço do produto em Portugal, dos combustíveis em Portugal, está alinhado com as cotações internacionais. Relativamente à nossa vizinha Espanha, inclusivamente o preço base, antes de imposto, consegue estar ainda mais baixo. Acontece é que depois os impostos cobrados em Portugal, como são superiores aos impostos em Espanha, acaba por o produto final ficar mais caro ao consumidor.
2: E na próxima semana os combustíveis devem voltar a subir por causa dos aumentos que se têm registado na comercialização do petróleo. Mafalda Trigo antecipa uma subida de 10 cêntimos a partir de segunda-feira, quer na gasolina, quer no gasóleo.
6: Na próxima semana vamos esperar aumentos na ordem de 10 cêntimos por litro, que no fundo acaba por ser um valor equivalente ao que desceu esta semana. Tanto na gasolina como no gasóleo, mas são valores provisórios, mas andará por volta desses valores.
2: Mafalda Trigo, da ANAREC, aqui a antecipar uma subida de 10 cêntimos, quer na gasolina, quer no gasóleo, a partir da próxima semana. Recordo que este é o valor indicativo, o preço por litro pode variar de posto de abastecimento para posto de abastecimento. O Governo pode também ainda mexer no imposto sobre os produtos petrolíferos, o ISP. A Associação Ambientalista Zero está contra o prolongamento do tempo de vida da central nuclear de Almaraz, junto à fronteira portuguesa. O Governo espanhol autorizou hoje que as duas unidades da central continuem em funcionamento até 8 de junho de 2030. A Cássio Pires, da Zero, fala numa decisão inaceitável e injustificável por parte do Executivo de Pedro Sánchez.
7: A Zero considera que esta prorrogação não é aceitável, nem tem justificação, apenas se compreende face a pressões das empresas que têm a concessão das centrais nucleares. E é por isso mesmo que julgamos que é ainda mais premente que o governo português se pronuncie claramente sobre esta questão, dando a entender que este prolongamento, para além daquilo que estava previsto, não é aceitável, uma vez que os riscos que estão aqui presentes são bastante relevantes e têm impacto direto em Portugal, uma vez que a central de Almaraz está junto à fronteira e o Tejo corre para Lisboa, não é? Para a capital de Portugal.
2: Para os ambientalistas, a decisão agora tomada mostra que o calendário pode ser alterado unilateralmente por Espanha, sem qualquer auscultação formal a Portugal. O encerramento gradual dos dois reatores estava inicialmente previsto para 1 de novembro do próximo ano, para a Unidade 1, e para 31 de outubro de 2028, para a Unidade 2. Por tudo isto, a Cássio Pires pede a intervenção do governo português junto do executivo espanhol.
7: Manifesta o seu desagrado e o seu protesto perante este prolongamento que não tem em conta os interesses portugueses, é ao governo espanhol, e possa efetivamente garantir que não haverão novas prorrogações. Esta data de 2028 já tinha sido uma prorrogação do encerramento que estava previsto há anos atrás. A central vai fazer 50 anos e foi projetada para pouco mais de 40, e portanto temos aqui um desfazamento que não é aceitável.
2: A Zero a pedir ao governo português que se pronuncie sobre este caso, dada a proximidade desta estrutura da central nuclear de Almaraz do território nacional. Manhã de sensações diferentes nos europeus de atletismo que estão a decorrer em Birmingham, no Reino Unido. Houve vários portugueses já em ação e alguns foram eliminados, mas há pouco Isaac Nader, nas eliminatórias dos 1500 metros, passou à fase seguinte. Eduardo Gonçalves.
8: E foi o segundo classificado da primeira série, Isaac Nader, controlando sempre o rumo da corrida, 3:55.67, 3 minutos 55 segundos, 67 centésimos, foi a marca de Nader, que está naturalmente na final dos 1500 metros. Antes, o dia foi aziago para as estafetas, começando pela estafeta masculina, Pedro Afonso, Erickson Tavares, João Coelho e Omar El Khatib, sétimo lugar. 3 minutos, 2 segundos, 84 centésimos e com este desempenho do quarteto português.
2: Não estamos a conseguir ouvir o Eduardo Gonçalves nas melhores condições. Eduardo Gonçalves contava-nos aqui a manhã portuguesa nestes europeus de atletismo de Birmingham, no Reino Unido. Ainda assim fica a informação essencial. Isaac Nader qualificou-se para a final dos 1500 metros. Os outros atletas que competiram no dia de hoje acabaram por ser eliminados ao meio-dia. Vamos tentar voltar a Birmingham ao Eduardo Gonçalves para nos trazer os resultados desta participação portuguesa nos europeus de atletismo.
1: Foi o Jornal do Meio-Dia, edição de João Vasco, que está de regresso à 1 da tarde com nova edição. E a informação fica também em permanência em noticias.rtp.pt.
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2: São 13 horas.
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1: São 14 horas.
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1: São 15 horas.
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1: São 16 horas.
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1: São 17 horas.
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1: São 18 horas.
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1: São 19 horas.
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1: São 20 horas.
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1: São 21 horas.
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Será a bela vista que terei? 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
0: São 23 horas.
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1: São 0 horas.
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É a Catomba, hora de peso da telefonia do Alentejo, meia-noite de sexta para sábado até à 1 da manhã, frequência 103.2 FM, posteriormente disponíveis em streaming via Mixcloud. E antes que me esqueça, deixo também o nosso endereço de e-mail para onde bandas e editoras deverão enviar os respectivos promocionais: hecatombe.telefonia103@gmail.com. Adiante, no destaque triplo desta semana, ficamos com o segundo álbum de originais dos suecos In Flames, The Jester Race, editado originalmente pela Nuclear Blast a 20 de fevereiro de 1996. Tivemos a ouvir o tema Artifacts of the Black Rain. Prosseguimos com Moonshield e em seguida a faixa título The Jester Race.

E foi este o destaque triplo desta semana ao segundo álbum de originais dos suecos, In Flames, The Jester Race, originalmente editado pela Nuclear Blast de 20 de fevereiro de 1996. Começamos com Artifacts of the Black Rain no início desta emissão, demos continuidade com Moonshield e terminamos agora com a faixa título The Jester Race. Continuando, da emissão anterior recuperamos o destaque a Irreligious, o segundo álbum de originais dos nacionais Moonspell, editado também em 1996 pela Century Media. Ficamos com o tema Mephisto e prosseguimos com Type O Negative, Be My Druidess, retirado de October Rest, um álbum também da colheita de 1996.

Foram os norte-americanos Type O Negative com Be My Druidess, tema retirado do seu álbum de 1996, October Rust, e atrás os nacionais Moonspell, a recordação do destaque da emissão passada, estivemos a ouvir o tema Mephisto. Continuamos agora com o talento

foram os nacionais My Dementia com o tema The Eternal Wanderer, por sua vez retirado da estreia de maio de 2025, Premonição, Só Me Arrependo do Que Não Vivi, editado pela Caverna Abismal Records. Adiante, prosseguimos agora com os alemães Death Commander e a faixa título do seu segundo álbum de originais, editado também em 2025, Never To Grow Old. Em seguida, de Espanha, os Infernal Hate com o tema I Sovereign, retirado do seu álbum de 2022, The Order of the Black Kestrel. E em seguida, uma recordação da Holanda, do ano de 2012, os Sinister, do álbum The Carnage Ending. Ficamos com o tema Transylvania, entre parênteses, City of the Damned.

Foram os holandeses Sinister, com a recordação de 2012 da Carnage Ending, o nome do álbum. Ficámos com o tema Transylvania, entre parênteses, City of the Damned. Atrás, os espanhóis Infernal Light com Ice Sovereign. E no início da sequência, os alemães Death Commander, com a faixa título do seu segundo álbum de originais, Never to Grow Old. A concluir quase esta emissão, ficamos com um pequeno bloco dedicado especialmente à Suécia, à semelhança do nosso destaque In Flames. Portanto, primeiro começamos com uma novidade, Catacrest, com a compilação Target of Ruin, editada em janeiro deste ano pela editora nacional Salvagery Records. Ficamos com o tema Killing Fields, e em seguida, de 1993, um clássico, Unanimated Storms from the Skies of Grief, retirado do álbum In the Forest of the Dreaming Dead. É a catomba, a hora de peso da telefonia do Alentejo, meia-noite de sexta para sábado, até à uma da manhã, frequência 103.2 FM, também disponíveis em streaming via Mixcloud. Voltamos para a semana.